0: boy, só.
1: Essas novinhas tá tirando, mano. Elas estão achando, sabe o quê? Elas estão achando que nós é boy, mano. Nós não é boy, não. É tipo assim, ó.
0: Na banca é só maloqueiro, mas elas pensam que é boy. Caraca, respeita nós. Caraca, respeita nós. Na banca é só maloqueiro.